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tinha suspirado, tinha beijado o papel devotamente. Era a primeira vez que lhe escreviam aquelas sentimentalidades, e o seu orgulho dilatava-se ao calor amoroso que saía delas, como um corpo ressequido que se estira num banho tépido. Sentia um acréscimo de estima por si mesma e parecia-lhe que entrava enfim numa existência superiormente interessante, onde cada hora tinha o seu encanto diferente, cada passo conduzia um êxtase e a alma se

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2: Olá,

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2: Senhoras e senhores, muito barulho, Maria Rita, né?

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2: Meus irmãos do Restaura, muito obrigado por esse carinho maravilhoso, por estar aqui.

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0: jeito. 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
1: Eu compadre, o único jeito é você não indo pra rua.
0: Aí fica ruim.
1: Liga, não vai dar problema.
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4: Vem aqui pra cantar esse pagode junto com a gente.

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0: uma moral pro gato aí, rapaziada.
1: Muito bom.
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0: abraço para todas as Marias do Brasil.
1: Só tem gata.
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1: Tuzão, vocês chegaram aqui pra cantar uma só, não tem a mínima graça, velho. Sério mesmo.
2: Só tem que ter mais.
1: Não, eu acho que pagode é assim. Posso ir?
2: Vai, meu compadre.
1: Então vou junto.

0: se paga. E essa aqui, velho?
1: Vai.
0: Ó, se liga. Eu tinha tudo pra não ir, foi pura sorte, te conheci nesse domingo. Esse domingo, pedi licença, tá?

0: Seu Jorge na área.
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0: coração, muito barulho para Miltinho e Thiago Soares, um encontrinho aí, senhoras e senhores.
1: Obrigado.
0: Obrigado, encontrinho. Deus abençoe vocês.
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Era a primeira vez que lhe escreviam aquelas sentimentalidades, e o seu orgulho dilatava-se ao calor amoroso que saía delas, como um corpo ressequido que se estira num banho tépido. Sentia um acréscimo de estima por si mesma e parecia-lhe que entrava, enfim, numa existência superiormente interessante, onde cada hora tinha o seu encanto diferente, cada passo conduzia um êxtase e a alma se

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0: Caraca, meu irmão. Obrigado. Coisa linda.
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1: Nossa galera, e benza Deus, tá? E aí?

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0: Vamos!
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0: Com você, churrasquinho! Essa é a nossa música, meu compadre.

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0: jeito. 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
2: Tudo na verdade!
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2: Sensacional, Brazuca!

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0: Senhoras e senhores, façam muito barulho para Mateuzinho, por favor.
1: De propósito!
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0: Faz barulho, Darlan!
1: Darlan!
2: Tô te vendo, hein?
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0: Beto da Rocinha!
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2: Senhoras e senhores, muito barulho, Maria Rita, né?

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0: Apagar!
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2: Alô, Pique Novo! Um pique de balacobaco. Pra gente é uma honra, tá? A honra é nossa.

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0: Atenção, senhoras e senhores, muito barulho! Que noite perfeita, minha gente! Quem gostou, põe a mão lá pra cima e faça muito barulho.
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2: Tuzão, vocês chegaram aqui pra cantar uma só, não tem a mínima graça, velho. Sério mesmo.
3: Tem que ter mais.
2: Não, eu acho que pagode é assim. Posso ir?
3: Vai, meu compadre.
2: Então vou junto.

0: pagar. E essa aqui, velho?
1: Vai.
0: Ó, se liga. 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

0: Ferrugem, chá de pilares.
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0: gigante, seu Jorge na área!
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1: Palma da mão. Tchau. Coisa linda.

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0: coração, muito barulho para Miltinho e Thiago Soares, um encontrinho aí, senhoras e senhores.
1: Obrigado.
0: Obrigado, encontrinho, Deus abençoe vocês.
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